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1: São 2 horas.
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1: São 3 horas.
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1: São 4 horas.
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3: Fico feliz em ver essa miúda, sabes porquê? Eu, o irmão, ela conhece perfeitamente. Mas
4: o Miguel
3: é bonito, mas o pai dela foi um grande homem aqui nesta terra. 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
1: São 5 horas.
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1: São 6 horas.
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1: São 7 horas.
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1: São 8 horas.
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Ser Igreja está a começar. O meu nome é Paulo Azadinho e nesta hora faço-lhe companhia aqui neste que é o programa Magazine da Arquidiocese de Évora. No programa de hoje damos destaque ao projeto Cuidar, iniciativa da Cáritas Diocesana de Évora, na pessoa do diretor João Cachaço, que partilha connosco esta iniciativa de serviço e de apoio aos cuidadores e aos idosos. Também acompanhamos as notícias que marcam esta semana na nossa diocese, bem como o bloco de ajuda à Igreja que sofre e, claro, também a meditação da liturgia deste domingo. Fique na minha companhia. Um bom programa.

0: Hoje estou à conversa com o João Cachaço, ele que é diretor executivo da Caritas Diocesana de Évora. João, muito obrigado. Recorrentemente vamos falando, porque a Caritas tem muitas frentes da ação, porque está no terreno, está na linha da frente do apoio social na Arquidiocese. E infelizmente os últimos tempos têm sido também difíceis, com muitas solicitações, mas ainda assim, dentro de todas estas solicitações, a Caritas tem a capacidade de ir olhando para a realidade, ir identificando os problemas e procurar e apresentar soluções. Acho que foi um pouco o que aconteceu, estou um pouco a deduzir, mas este projeto que foi apresentado recentemente, com uma vasta conjunto de parceiros, com o apoio da Fundação Carl Gustav Gulbenkian, chamado Projeto Cuidar, né? Que projeto é este? Como é que surgiu?
1: Este projeto Cuidar surge na Caritas de um desejo que a Caritas tinha de poder contribuir mais para a qualidade de vida, não só dos utentes, mas também daquelas pessoas que estão em casa e muitas vezes esquecida a cuidar dos utentes quando nós não estamos. E temos uma equipa que é vasta, e já tinha, de certa forma, iniciado alguns serviços diferenciadores no âmbito do serviço de apoio domiciliário. Contudo, percebemos que não tínhamos ainda possibilidades de poder alargar estes serviços. Fazíamos só de forma pontual. E estou aqui a falar de serviços como estética, como pequenas horas de descanso ao cuidador, que iriam só até 3 horas, e outras possibilidades de ir às compras com os utentes,

0: mas era tudo muito pontual. Então, a Caritas sempre foi alimentando este desejo. E perante o lançamento deste projeto HomeCare 2.0 por parte da Fundação Carlos de Gulbenkian, nesta linha de financiamento, nós decidimos, não, olha, é a nossa oportunidade, é o nosso momento para podermos pensar um bocadinho mais à frente e podermos avançar com uma resposta que fosse diferenciadora daquilo que já existe, daquilo que está tipificado.
1: Exato. É uma resposta inovadora, não é? Porque o apoio domiciliário, a Caritas presta a largas dezenas, centenas de apoios domiciliares.
0: 230 utentes.
1: 230 utentes, aqui na zona da cidade de Évora.
0: Exatamente,
1: na cidade, sim. Na cidade. Mas o tipificado era a alimentação, a higiene pessoal, né? A higiene da casa, roupa, é isso, não é?
0: É isso, sim.
1: É preciso mais, não é?
0: É preciso mais,
1: e, portanto,
0: sim.
1: É inovador neste aspecto, não é? Vai mais além disto.
0: Vai mais além. Para além de permitir aos próprios utentes estimulação psicomotora através da contratação de uma técnica de psicometricidade, prestamos também apoio psicológico, também contratamos uma psicóloga para poder prestar apoio psicológico e outras atividades de estimulação e de lazer, não só para cuidadoras, como para pessoas cuidadas. Portanto, temos aqui estas duas vertentes. Exatamente. E aqui se foca a parte inovadora, que não é exclusivamente para os utentes, exatamente, mas também para os cuidadores.
1: Falávamos aqui em off, são um pouco quatro pessoas que estão na sombra, mas que são fundamentais, porque para aquela pessoa que está a ser cuidada, que já não tem as suas capacidades e, portanto, precisa de um cuidador, e muitas vezes 24 horas por dia, não é? Aquela pessoa, seja o seu companheiro ou não, mas de vida, mas para essas pessoas normalmente estão na sombra, mas também, como falamos aqui, é off, às vezes a pessoa precisa e não terá direito, não é, a uma tarde só para si, não é, como todos nós às vezes tiramos. Exatamente. É um pouco por aí, não é?
0: Exatamente. Nós às vezes pensamos que o lazer é proibitivo para estas pessoas.
1: Para estas pessoas, porque têm aquele dever.
0: Exatamente. Estas pessoas são o pilar dos cuidados, porque nós vamos prestar cuidados pontuais à casa das pessoas, mas depois, todo o resto do tempo, estas pessoas estão a ser cuidadas por outra pessoa, que requerem cuidados tão, tão, tão intensivos que a pessoa acaba por passar o seu tempo ao lado daquela pessoa e acabam por se descuidar muitas vezes da sua saúde, da sua autoimagem, das suas necessidades, muitas vezes.
1: Sim, às vezes, agora estamos a falar de lazer, mas também, se calhar a pessoa precisa ir a uma consulta, precisa ir fazer um exame médico para sair, não é?
0: Para sair, e com quem é que deixa
1: aquela... E com quem é que deixa outra pessoa que precisa de uma atenção permanente, não é?
0: Exatamente, é nesse âmbito que nós podemos também participar. E temos aqui a possibilidade, sim, de alívio 24 horas. Se a pessoa precisar de 24 horas de sair, nós podemos assegurar também 24 horas os cuidados.
1: Porque esse tipo de respostas quase não há, não é?
0: Não há.
1: Exatamente. Praticamente não há, e é muito necessário. Te falava que há um conjunto de várias entidades parceiras,
0: exatamente,
1: neste projeto no terreno.
0: Exatamente.
1: Quais são elas?
0: Temos o ISSE, né, o Instituto da Segurança Social, temos que é o nosso parceiro privilegiado, não é, para estas respostas sociais, ainda que esta não seja tipificada, não temos qualquer tipo de financiamento
1: da Segurança Social,
0: não, mas temos o seu apoio para qualquer aspecto logístico que precisemos. O mesmo acontece com a Câmara Municipal de Évora, que também disponibilizaram espaços para podermos fazer algumas intervenções, algumas atividades pontuais, como seminários ou outro tipo de iniciativas. Temos a APPA-CDM, um parceiro fundamental que nos poderá dar formação a assistentes pessoais, que são estas pessoas, esta bolsa de cuidadores que vai para a casa das pessoas. Okay. Será a PPA-CDM, um parceiro nosso, que nos vai dar esta formação, uma vez que ele já tem esta resposta para a área da deficiência. E então, não vale a pena inventar a roda, uma vez que eles estão no terreno, claro, que têm esse know-how.
1: Exatamente.
0: Eles abraçaram também esta parceria com todo o gosto, e nós não somos concorrentes, exatamente, somos parceiros, e exatamente, isso foi logo identificado em primeira instância. Temos a Fundação Eugênio de Almeida, também, naturalmente, com quem colaboramos e com quem...
1: E que já anualmente tem uma parceria, não é? Que,
0: exatamente.
1: Que dá largas de...
0: Exatamente.
1: Eles aqui de milhares de euros, não é?
0: Sim. Poderão colaborar connosco, não só através de espaços, mas também da sua bolsa de voluntariado. Porque às vezes as pessoas, aqueles utentes que não têm cuidador, mas que também gostavam de beber café.
1: Sim, que ainda tem alguma mobilidade.
0: Ao jardim público.
1: Exatamente.
0: Exatamente.
1: Para ir sozinhas não.
0: Não tem essa segurança.
1: Exatamente.
0: Pode haver um voluntário dessa bolsa de voluntariado que possa disponibilizar-se para ir.
1: Exatamente.
0: E seria.
1: Ou acompanhar umas compras.
0: Exatamente.
1: Ou uma ida ao banco. Coisas tão práticas, não é? Que nós nem nos lembramos que sequer algum dia na nossa vida vamos precisar.
0: Exatamente.
1: Desse tipo de apoio.
0: E o nosso grande parceiro é a Fundação Carlos Gulbenkian, que cofinancia este projeto.
1: Certo? Exatamente. Por 2 anos.
0: Por 2 anos,
1: por
0: sim.
1: Por 2 anos, com uma verba de 150 mil euros.
0: Exatamente.
1: Eu estive na apresentação do projeto e lembro que o presidente da Fundação falava também que, ao fim e ao cabo, são experiências e que eles têm todo o gosto em apoiar, mas se o sucesso for bem verificado, podem ser replicadas e mais alimentadas, não é?
0: E podem influenciar políticas públicas nesse sentido.
1: Exatamente.
0: Não queremos deixar também de fora o nosso parceiro, que é o Agrupamento de Escolas Severino Faria, que através dos seus estágios ao nível do ensino secundário, que também nos dão aqui algum apoio para este projeto.
1: E na apresentação também houve uma pequena mesa redonda da Universidade de Évora, que é outro parceiro, não é?
0: É outro parceiro que nos vai disponibilizar uma sala de estimulação. É uma sala onde podemos realizar terapias e estimulação psicomotora, com estudos de impacto associados àqueles utentes ou cuidadores que beneficiam, e aí a gente consegue perceber no início esta pessoa estava neste ponto de partida e depois no final saiu com melhor ou com condição igual, depende também da situação de saúde e as patologias crónicas associadas, claro está.
1: Exatamente. Então vai permitir assim constituir uma equipa nova, né, contratada.
0: Exatamente, para o
1: prática,
0: efeito.
1: Para este efeito com quantas pessoas?
0: Nós neste momento temos a nossa psicóloga que está a tempo inteiro, temos uma psicomotriz assista a meio tempo no projeto, mas depois presta outro meio tempo na instituição, pronto, mas está alocada a meio tempo neste projeto. Temos depois uma bolsa de 10 cuidadores. Nós estamos agora a avançar com 10 cuidadores. A tempo inteiro ou não, ou tempo parcial, de acordo com a disponibilidade destes assistentes pessoais.
1: É assim que se chama, ok. Que vão dar esse apoio. Portanto, está agora a começar, não é? Começou em novembro, serão 2 anos.
0: Mas de novembro até agora tem sido toda a parte burocrática, claro, de implementar procedimentos, processos, impressos, para que tudo, quando inicie, esteja no ponto certo para podermos avançar corretamente.
1: Portanto, será restringido ao vosso apoio domiciliar, para já, não é?
0: Não.
1: É aberto?
0: É aberto à própria comunidade, ainda que vá sendo de forma evolutiva, mas não é exclusivo do...
1: Para a rede, para os que já têm apoio domiciliário.
0: Para o nosso apoio domiciliário, para apoio domiciliário de outras instituições, que algumas já manifestaram interesse em firmar parceria também connosco, neste âmbito, e que nós temos todo o interesse também que assim seja. Outras pessoas que não estejam integradas em apoio domiciliário, mas que estejam na comunidade...
1: Sim, e também precisem deste tipo de resposta?
0: Também podem recorrer, porque não serão utentes exclusivos de apoio domiciliário.
1: Okay.
0: Não.
1: Okay. Isso é importante.
0: São utentes do projeto.
1: Ok, portanto, é importante ter uma abrangência completamente...
0: Exatamente, sim.
1: Mas restringido ao Conselho de Évora?
0: Exatamente, às freguesias urbanas. E também à periurbana, até aos canaviais. Nós conseguimos ir até aos canaviais.
1: Ok. Muito bem, queres deixar alguma mensagem? Pronto, assim que estiver de mau contacto com esta ideia...
0: Exatamente.
1: Que está agora a começar...
0: Esperamos que este projeto, não é, possa contribuir para a qualidade de vida dos utentes e dos cuidadores e assim sentirmos que a nossa missão Caritas também pode, com a ajuda da Fundação Carlos Gulbenkian, pode ajudar neste processo de melhoria contínua das pessoas.
1: Muito obrigado e voltamos a marcar encontro numa próxima conversa de Ser Igreja. Até lá, se Deus quiser.

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1: Mais de 300 de jovens, precisamente da Arquidiocese de Évora, participaram na segunda edição do Rejoice, a Jornada Nacional da Juventude, que decorreu em Lamego e reuniu cerca de 1.200 participantes de todo o país. O grupo eburense foi acompanhado por sacerdotes, diáconos e seminaristas, contando também com a presença do arcebispo de Évora, Dom Francisco, que presidiu a Eucaristia conclusiva das catequeses Rise Up, na Igreja de São Francisco, e participou no diálogo com os jovens. Inspirado no caminho iniciado pela Jornada Mundial da Juventude de Lisboa 2023, este encontro proporcionou 3 dias de oração, celebração, formação, música e partilha. No final da celebração, o Presidente da Comissão Episcopal do Laicado, Família e Vida, Dom América Guiar, anunciou que a próxima edição do Rejoice terá lugar na Diocese de Aveiro, em data ainda a definir. As paróquias de Galveias e de Avis assinalaram no último dia 26 de julho o Dia Mundial dos Avós e dos Idosos, com celebrações marcadas pela administração do Sacramento da Confirmação a 34 jovens e adultos. A primeira celebração teve lugar na Igreja de Galveias durante a manhã, seguiu-se ao final da tarde a celebração em Avis, ao receberem o crisma. Os 34 crismandos concluíram o percurso da iniciação cristã e assumiram um compromisso mais consciente com a vivência da fé e a participação na vida da Igreja. A data coincidiu com a celebração do Dia Mundial dos Avós e dos Idosos, instituído, recorde-se, pelo Papa Francisco, proporcionando também um momento de reconhecimento pelo papel dos mais velhos na transmissão da fé e dos valores às novas gerações. A Igreja de Nossa Senhora da Oliveira, em Val de Maceiras, no Conselho de Fronteira, assinalou o 25º aniversário da sua inauguração e da dedicação da Igreja e do altar, numa celebração presidida por Dom Francisco Serra Coelho. A Eucaristia reuniu a comunidade cristã da localidade, integrada na paróquia de São Saturnino, da Unidade Pastoral de Fronteira. A cerimónia constituiu um momento da ação de graças pelos 25 anos de história do templo e pelo serviço prestado à população ao longo deste período. Eu recordo que a Igreja de Nossa Senhora de Oliveira foi inaugurada em julho de 2001, numa iniciativa que contou com o empenho da população, da então Comissão de Obras, da Câmara Municipal de Fronteira e também da Junta de Freguesia. Primeira Eucaristia foi celebrada pelo saudoso arcebispo Dom Aurílio de Gouveia. Além de proporcionar um espaço de culto à comunidade, o edifício passou também a dispor de uma casa mortuária, respondendo assim a uma necessidade há muito sentida pela população. A irmã Natália foi eleita nova prioreza do mosteiro de Nossa Senhora do Rosário, no Coiço, na sequência da visita canónica eletiva realizada à comunidade das monjas de Belém. Religiosa que desempenhava até agora as funções de vigária in capite, assume a liderança do mosteiro por um mandato de 6 anos. Este processo, vivido como um tempo de discernimento, comunhão e renovação da vida comunitária, culminou com a eleição da nova prioreza, coincidindo também com a celebração da festa de São Tiago Apóstolo. Em comunicado, a comunidade manifesta a sua alegria pela eleição da irmã Natália, confiando o seu novo serviço à intercessão da Virgem Maria e pedindo, por outro lado, a oração dos fiéis. Já a comunidade Sementes do Verbo lançou um apelo aos fiéis para colaborarem na adoração perpétua que vai decorrer no convento de Santa Helena do Monte Calvário, na cidade de Évora, durante o período em que os seus consagrados estarão em retiro anual. Assim, entre os dias 31 de agosto e 11 de setembro, os membros da comunidade vão interromper a sua presença habitual na capela de adoração para participarem no retiro espiritual. Por esse motivo, é feito um convite a todos os que desejem dedicar uma hora de oração diante do Santíssimo Sacramento, de forma a garantir-se que a adoração continue dia e noite sem interrupção. A iniciativa pretende assim assegurar a continuidade desta missão de oração permanente, convidando novos adoradores ou aqueles que já participam habitualmente na adoração perpétua a assumirem um horário durante aqueles dias. A Unidade Pastoral de Reguengos de Monsaraz deu início ao projeto audiovisual Santos da Nossa Terra, uma série que pretende dar a conhecer o património religioso, as tradições e a devoção das comunidades que integram as 14 paróquias do concelho. No primeiro episódio, o destaque vai para a celebração de Santo António, padroeiro de Reguengos de Monsaraz, cuja festa, realizada anualmente a 13 de junho, reúne todas as paróquias da Unidade Pastoral numa celebração conjunta. Este episódio, o primeiro, revisita a origem desta iniciativa, criada em 2007, com o objetivo de revitalizar a celebração religiosa de Santo António. A fechar, saiba ainda que a Igreja de Santo Antão, em Évora, recebe no dia 5 de setembro, pelas 21 horas, uma serenata em honra de Nossa Senhora da Saúde, a padroeira da Real Irmandade de Nossa Senhora da Saúde de Évora, integrada nas festas anuais dedicadas à padroeira. A iniciativa pretende proporcionar uma noite de devoção através do fado e da poesia, num ambiente de oração e expressão artística. A mesa administrativa da Real Irmandade convida, por isso, a comunidade a participar neste momento de homenagem a Nossa Senhora da Saúde, sublinhando que a entrada é livre e apelando à divulgação da iniciativa. De acordo com a organização, a serenata promete ser uma noite excepcional, onde a música e a poesia se unem para louvar a Virgem Maria, reforçando assim o caráter espiritual e cultural das celebrações.
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1: Há 12 anos, dois jovens cristãos foram agredidos violentamente no Paquistão por uma multidão enfurecida e depois foram lançados, ainda vivos, num forno de tijolos. Morreram queimados. Eram marido e mulher. Isto aconteceu porque o patrão deles, que lhes devia dinheiro, em vez de lhes pagar, resolveu caluniá-los, dizendo que tinham destruído um livro do Corão, um exemplar do livro sagrado dos muçulmanos. Bastou isso. Bastou este boato correr de boca em boca para alimentar como gasolina a fúria de uma multidão sedenta de ódio. Bastou isso para que centenas de pessoas agredissem Shahzad, de 26 anos, e a sua mulher, Shama, de 24. Ninguém quis escutar o que eles tinham para dizer, ninguém lhes deu a oportunidade para se defenderem. Os dois foram agredidos selvaticamente e depois, ainda vivos, foram atirados para dentro de um forno de tijolos. Ninguém quis saber sequer que ela, Shama, estava grávida. Foram mortos por uma multidão enfurecida que resolveu fazer justiça pelas próprias mãos. Isto aconteceu no Paquistão há 12 anos. 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
1: Do Evangelho de São Mateus. Depois de ter saciado a fome à multidão, Jesus obrigou os discípulos a subir para o barco e a esperá-lo na outra margem, enquanto ele despedia a multidão. Logo que a despediu, subiu a um monte para orar a sós. Ao cair da tarde estava ali sozinho. O barco ia já no meio do mar, açoitado pelas ondas, pois o vento era contrário. Na quarta vigília da noite, Jesus foi ter com eles, caminhando sobre o mar. Os discípulos, vendo-o a caminhar sobre o mar, assustaram-se, pensando que fosse um fantasma, e gritaram cheios de medo. Mas logo Jesus lhes dirigiu a palavra, dizendo: "Tende confiança, sou eu, não temais." Respondeu-lhe Pedro: "Se és tu, Senhor, manda-me ir ter contigo sobre as águas." "Vem", disse Jesus. Então Pedro desceu do barco e caminhou sobre as águas para ir ter com Jesus. Mas sentindo a violência do vento e começando a afundar-se, gritou: "Salva-me, Senhor." Jesus estendeu-lhe logo a mão e segurou-o. Depois disse-lhe: "Homem de pouca fé, por que duvidaste?" Logo que saíram para o barco, o vento amainou. Então, os que estavam no barco prostraram-se diante de Jesus e disseram-lhe: "Tu és verdadeiramente o Filho de Deus." Depois de despedir a multidão e de obrigar os discípulos a embarcar para outra margem, Jesus subiu a um monte para orar a sós. Mateus só se refere à oração de Jesus por duas vezes, aqui e no episódio do Getsemane. Em ambos os casos, a oração precede um momento de prova para os discípulos. Enquanto Jesus está em diálogo com o Pai, os discípulos estão sozinhos em viagem pelo lago. Essa viagem, no entanto, não é fácil nem serena. É de noite, o barco é açoitado pelas ondas e navega dificilmente com vento contrário. Os discípulos estão inquietos e preocupados, pois Jesus não está com eles. O quadro refere-se certamente à situação da comunidade a que Mateus destina o seu evangelho. A noite representa as trevas, a escuridão, a confusão, a insegurança em que tantas vezes navegavam através da história os discípulos de Jesus, sem saberem exatamente que caminhos percorrer nem para onde ir. As ondas que açoitam representam a hostilidade do mundo, que bate continuamente contra o barco em que viajam os discípulos. Os ventos contrários representam a oposição, a resistência do mundo ao projeto de Jesus, esse projeto que os discípulos testemunham. Quantas vezes na sua viagem pela história os discípulos de Jesus se sentem perdidos, sozinhos, abandonados, desanimados, desiludidos, incapazes de enfrentar as tempestades que as forças da morte e da opressão lançam contra eles. É aí, precisamente, que Jesus manifesta a sua presença. Ele vai ao encontro dos discípulos caminhando sobre o mar. No contexto da catequese judaica, só Deus caminha sobre o mar. Só Ele faz tremer as águas e agitarem-se os abismos. Só Ele acalma as ondas e as tempestades. A expressão "sou eu" reproduz a fórmula de identificação com que Deus se apresenta aos homens no Antigo Testamento. E a exortação "tende confiança, não temais" transmite aos discípulos a certeza de que nada têm a temer, porque Jesus, o Deus que vence as forças da morte e da opressão, acompanha a par e passo a sua caminhada histórica e dá-lhes a força para vencer a adversidade, a solidão e a hostilidade do mundo. Pedro é aqui o porta-voz e o representante dessa comunidade dos discípulos que vai no barco. O episódio reflete a fragilidade da fé dos discípulos. Sempre que têm de enfrentar as forças da opressão, do egoísmo, da injustiça, Jesus comunicou aos seus o poder de vencerem todos os poderes deste mundo que se opõem à vida, à libertação, à realização, à felicidade dos homens. No entanto, enquanto enfrentam as ondas do mundo hostil e os ventos soprados pelas forças da morte, os discípulos debatem-se entre a confiança em Jesus e o medo. Mateus refere-se desta forma à experiência de muitos discípulos que seguem a Jesus de forma decidida, mas que se deixam abalar quando chegam as perseguições, os sofrimentos e as dificuldades. Então começam a afundar-se e a ser submergidos pelo mar da morte, da frustração, do desânimo, da desilusão. No entanto, Jesus está para lhes estender a mão e para os sustentar. Finalmente, a desconfiança dos discípulos transforma-se em fé firme. Tu és verdadeiramente o Filho de Deus. É para aqui que converge todo o relato. Esta confissão reflete a fé dos verdadeiros discípulos que veem em Jesus o Deus que vence o mar, o Senhor da vida e da história, que acompanha a caminhada dos seus, que lhes dá a força para vencer as forças da opressão e da morte e que lhes estende a mão quando eles estão desanimados e com medo que não os deixa afundar. Quando é que os discípulos fizeram a descoberta de que Jesus era o Deus vencedor do pecado e da morte? Naturalmente, após a Páscoa, quando perceberam plenamente o mistério de Jesus. Sentiram a sua presença no meio da comunidade reunida, experimentaram a sua ajuda nos momentos difíceis da caminhada, sentiram que ele lhes transmitia a força de enfrentar as adversidades e a hostilidade do mundo. Sentiram que ele estava lá, estendendo-lhes a mão, nos momentos de fraqueza, de dificuldade, de falta de fé. É esta mesma experiência que Mateus nos convida também a fazer.

0: chegamos assim ao fim do nosso programa Ser Igreja. É bom estarmos juntos. Encontramos-nos na próxima semana.
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1: São 9 horas.
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0: ser o 4-4-2.
1: Não, tem que jogar no 3-5-2, cara.
0: Que isso, antigamente aquele futebol clássico, isso que era futebol.
1: Não, mas agora o futebol atual mudou. Atacando e defendendo, o Filipão tá acostumado. Brasil campeão na Copa, né, mano?
0: Como é que vai ser essa parada da Copa?
2: Calma que eu vou explicar.

0: Quero ver quem vai ganhar.
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1: São 10 horas.
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1: E então vamos em frente com esta longevidade de hoje, uma rubrica da responsabilidade da gerontóloga Ana Rodrigues, com o tema hoje: nunca é tarde. A idade não define o seu futuro. Todos ouvimos em algum momento frases como "agora já não vale a pena" ou "já é tarde para mudar". Mas será mesmo assim? A ciência da longevidade dá-nos hoje uma resposta muito diferente daquela em que muitos de nós crescemos a acreditar. Afinal, mesmo com o avançar da idade, o nosso corpo e o nosso cérebro continuam a ter uma extraordinária capacidade de adaptação. Então, até que ponto podemos melhorar a nossa saúde aos 60, aos 70, aos 80 ou até mesmo aos 90 anos? É precisamente sobre isso que vamos falar na rubrica Longevidade de hoje, rubrica Longevidade, Literacia em Saúde e Bem-Estar. Connosco está, como habitualmente, a gerontóloga Ana Rodrigues, responsável por esta rubrica. Ana, afinal, nunca é tarde para quê?
2: Bom dia, Manuel. Bom dia a quem nos ouve. A resposta é simples. Nunca é tarde para cuidar da saúde, nunca é tarde para aprender, nunca é tarde para mudar os nossos hábitos, nunca é tarde para fortalecermos o corpo, estimular o cérebro ou criar novas amizades. Nunca é tarde para ganhar melhor qualidade de vida. E este é o cerne da questão, não é?
1: Sim, sim.
2: E eu gostava de começar com uma imagem muito simples. Gostava que por um instante pensasse numa pessoa que conhece. Pode ser o pai, a mãe, o avô, a avó, um vizinho, um amigo, ou até mesmo pensar em si. E agora responda mentalmente a esta pergunta. Quantas vezes ouviu alguém dizer: na minha idade já não vale a pena? Agora já é tarde? Ah, se tivesse começado mais cedo, não é? Uhum. São frases tão comuns que quase deixamos de lhes prestar atenção, não é? Torna-se vulgar. Mas o problema é mesmo este. Quando repetimos muitas vezes esta ideia, não é? Estas frases, começamos a acreditar que são verdadeiras. E nem tudo aquilo em que acreditamos sobre o envelhecimento corresponde à realidade. Durante muitos anos, acreditámos e muitos ainda acreditam que envelhecer era um caminho inevitável de perdas, não é? Era aceitar, não é? Claro. Que o cérebro deixava de aprender, que os músculos deixam de responder, que depois de certa idade, lá está, resta-nos apenas aceitar. Mas a ciência mostra-nos uma realidade muito mais interessante. Hoje sabemos que enquanto estamos vivos, o nosso organismo, ou seja, o nosso corpo, continua a adaptar-se. Pode fazê-lo mais devagar, é óbvio, não é? Mas continua a adaptar-se, leva o seu tempo. Uhum. E também, consoante a repetição com que fazemos as coisas, não é? Também ajuda, sim, sim, sim, a criar mais resistência e a acelerar mais o processo de recuperação. E esta é talvez uma das mensagens mais bonitas que a ciência da longevidade tem para nós. Que enquanto houver vida, existe capacidade de adaptação. E por isso é que nunca é tarde.
1: Sim, sim, sim. Enquanto houver vida, existe capacidade de adaptação. Também há ajudas para isso.
2: É óbvio que existem.
1: Logicamente que isto partindo também da pessoa e da vontade que a pessoa tem para, sim, fazer as coisas e de quem a rodeia também.
2: Muitas vezes a pessoa precisa.
1: O incentivo que as pessoas, que quem está à volta pode dar e,
2: exato,
1: às vezes, provavelmente, se calhar, forçar, né?
2: Tem que partir sempre da pessoa essa vontade.
1: Claro, claro, claro, claro.
2: O conselho que eu dou é: quando alguém convidar para ir beber um café, para sentar no banco do jardim, para fazer uma atividade qualquer, que a pessoa, a primeira coisa que diga, não seja não. Porque muitas vezes nós notamos que aquela pessoa já está a ficar mais isolada, parada, e apercebemos-nos disso e convidamos-la, não é? E a pessoa é logo, ah, não.
1: E convidamos-la abordando a questão de uma maneira mais.
2: Exato, olha, queres vir beber um café? Olha, assim, vai haver uma atividade na sei aonde, queres vir comigo? E a pessoa. Ai, não, não, já não tenho idade para isso, ou dá mil e uma desculpas, não é? E o que custa é mesmo dar o primeiro passo. É que a resposta não seja não. Que a própria pessoa faça um esforço para dar esse primeiro passo.
1: E depois de ter dado o primeiro
2: já
1: passo,
2: gosta.
1: Já gosta.
2: Exatamente.
1: Isso não acontece só a essas pessoas, a mim também acontece duas vezes.
2: Mas o Manel está um jovem. Como diz o meu pai está com 91 anos e nós dizemos que ele está muito bem e parece um jovem, não é? E ele diz que não se pode. Não se pode avaliar pela embalagem. Exato.
1: É pelo que está dentro da embalagem.
2: Exatamente, exatamente. Por isso, olha, nunca é tarde para começar a fazer caminhadas, nunca é tarde para fortalecermos as pernas, porque o maior grupo de músculo que temos é efetivamente as coxas, as nádegas, a perna é o que constitui e nós precisamos delas para nos movimentar, não é? E não só, porque até no músculo se produz uma proteína que é muito necessário para a nossa memória, para mantermos o nosso cérebro ativo, é como um fertilizante.
1: Claro,
2: portanto,
1: claro.
2: Toca a mexer. E as pessoas também têm outra ideia que é agora com esta idade já não faço amizades. Isso é mentira. Porque assim, a pessoa, é óbvio que se a pessoa estiver em casa, não vai fazer amizades.
1: Não vai ver ninguém, não vai,
2: e até
1: não vai
2: tem
1: estar
2: que ter,
1: com ninguém.
2: E até tem que ter cuidado, não? As pessoas que andam pelas redes sociais, no tipo de amizades que aparece. Não é?
1: É verdade, isso é outro.
2: Não há nada.
1: É um ponto bastante importante neste.
2: Exatamente.
1: Aspecto,
2: portanto, não há nada como conviver presencialmente. A pessoa dar-se a sair de casa e a participar em atividades e conhecer outras pessoas, não é? E também não significa que sejam da mesma idade, podem ser pessoas mais jovens, porque as pessoas mais jovens

0: estimular quer as pessoas mais velhas, quer as mais novas, aprenderem e até terem um retrato do que é que foi os tempos anteriores, não é?
1: Sim.
0: Portanto, existe uma beleza, um encanto também neste convívio. Ora bem, portanto, isto lá está. Durante demasiado tempo, o que é que associamos? Associamos o envelhecimento à resignação, como se envelhecer fosse apenas aceitar perdas, não é? Mas envelhecer pode ser então esta fase de descoberta, pode ser uma fase de reorganização, uma fase de aprendizagem, pode ser até uma fase de recomeço. Há pessoas com 80 anos que aprendem a utilizar o telemóvel pela primeira vez. Portanto, as juntas de freguesia e até outras instituições promovem a literacia digital.
1: Sim, uma das
0: coisas que estas pessoas de mais idade pedem muito é o usarem os smartphones, não é? Os telemóveis.
1: Serve como companhia e também como segurança, muitas vezes, não é?
0: Exatamente, porque é uma forma de estar mais perto até das gerações mais novas, não é? Já ninguém se lembra do que é um telefone de rodar.
1: Claro.
0: Portanto, olha, há outras que começam a se exercitar. Cada vez mais vemos pessoas a fazer as caminhadas, não é?
1: Sim.
0: Outras descobrem o prazer da leitura porque têm mais tempo para poderem se dedicar a estas coisas que noutras fases da vida, com a correria que tinham, não tinham tempo para isto. Outras voltam a estudar. Nós temos pessoas na casa dos 70 anos que voltaram a estudar e estão na universidade.
1: Às universidades séniores, não é?
0: Não,
1: à universidade.
0: Portanto, eu fiz um estudo e um senhor de 79 anos concluiu em 2023 uma licenciatura na Universidade do Minho. E ingressou logo no mestrado também, com 79 anos. Não se pode dizer que,
1: claro,
0: não é? Que já não tem cabeça para isso.
1: Acabados, não é?
0: Já não se pode dizer isso, não é?
1: É verdade.
0: E lá está, é assim, o que é que mudou? Mudou a idade? Essa, a gente não consegue mudar a idade, não conseguimos. Portanto, já é como o conta-quilómetros. Estes agora já não dá para contornar, não é? Portanto, a idade não mudou. Mudou foi o quê? A decisão da pessoa de experimentar, não é? Porque se a pessoa não se der a experimentar, nunca vai ter ou nunca vai saber o que é que poderia ser.
1: Sim, é verdade.
0: Era aquilo que o Manel estava a dizer há bocadinho, que é temos que forçar. Eu tenho um caso desses e vou-vos contar uma história um bocadinho mais à frente. De vez em quando, sim. De forma educada, respeitosa.
1: Logicamente, quando estava a falar nisso, estava a dizer que tinha que forçar constantemente, né? Mas de vez em quando tem que se forçar um bocadinho.
0: Exatamente.
1: Eu digo isto por experiência própria, pronto, né? Às vezes resulta, outras vezes não. Isso também é daquelas coisas que.
0: Depende de como estava, como dizem os jovens, o mood da pessoa naquele dia.
1: Para onde é que está virada, para onde é que está. É isso.
0: Exato. E pronto, é aqui que esta tal vontade de experimentar é explicada porquê? Pela plasticidade. Esta palavra pode parecer complicada, mas a ideia é simples. Ou seja, a plasticidade é a capacidade que o nosso corpo e o nosso cérebro têm para continuar a adaptar-se. Vamos imaginar um campo. Não é? As pessoas fazem muito as caminhadas pelo campo. Se ninguém deixar, portanto, se as pessoas deixarem de passar por aqueles trilhos, por aqueles caminhos, não é? O que é que vai acontecer? As ervas crescem, esse caminho desaparece. Mas basta voltarmos a passar por esse caminho que ele vai voltar a reaparecer, não é? E com o cérebro acontece algo muito semelhante ou muito parecido. Ou seja, sempre que aprendemos uma coisa nova, sempre que conversamos, sempre que resolvemos um problema, sempre que experimentamos algo diferente que nos tira da nossa zona de conforto, estamos a abrir novos caminhos entre os neurónios. E acreditou-se durante muitos anos, e lá

0: está, e volto a dizer, ainda há muitas pessoas a acreditar, não é? Que isto acontecia só nas crianças. Esta capacidade de criar novas estes novos caminhos no cérebro, não é? Hoje sabemos que isto acontece ao longo de praticamente toda a vida. Assim como outra descoberta que se fez é que nós não nascemos com um número limitado de neurónios. Nós continuamos a produzir neurónios ao longo da vida. É óbvio que é como tudo. À medida que vamos envelhecendo, a velocidade de multiplicação das células, a velocidade destes novos neurónios também vai abrandar.
1: Vai diminuindo.
0: Mas se nós não exercitarmos, eles abrandam muito mais rápido.
1: Pois é isso. É verdade.
0: Portanto, é claro que o cérebro de 20 anos aprende de forma diferente do que um cérebro de 80. Isso não há dúvidas. Mas lá está, continua a aprender devagar, mas aprende. Quanto mais exercitarmos, esta velocidade pode ser aumentada. Se não exercitarmos, ela vai desaparecendo.
1: Vai diminuir.
0: Exato. E isto faz toda a diferença, porque significa que o envelhecimento não é apenas aquilo que os anos fazem connosco, é também aquilo que nós fazemos com os anos que temos, não é? E esta ideia liberta-nos destas amarras da resignação, de aceitar que é a idade. Porquê? Porque tira-nos da lógica do já não dá e leva-nos para a tal lógica do eu ainda posso. É mudar aqui o chip. É mudar o chip. Ainda posso aprender, ainda posso melhorar, ainda posso mudar, ainda posso fazer diferente. E, portanto, na minha prática e nas pessoas que eu acompanho, é isto que nós verificamos. É que às vezes são mudanças pequeninas. Porquê? Porque a pessoa não tem consciência, não é? E necessita daquela tal ajuda que o Manuel estava a dizer, que às vezes é necessário procurar alguém que consiga ajudar as pessoas. E com coisas práticas do dia-a-dia, que não têm um custo à pessoa, não é? São pequenas mudanças que ajudam, efetivamente, a pessoa a ganhar essa tal... a melhorar a qualidade de vida que tem. Quando falamos em exercício físico, não é? Porque eu promovo sempre que a pessoa exercite-se, porque quanto mais a pessoa se exercitar... mais portanto, reserva funcional tem para continuar o máximo de tempo na sua casa.
1: Sim.
0: Portanto, quanto mais a pessoa autónoma for, mais independente for, mais tempo vai estar ficar... e pode estar até toda a sua vida na sua casa sem ter que procurar uma opção B, C, D, não é? E isto é muito importante, daí eu promovo muito o facto da pessoa se exercitar. E o que é que eu ouço? É, oh Ana, agora com esta idade já não vou para o ginásio, não é? Mas é assim, quem é que falou em ginásio? Nós temos o ginásio em casa, não é? Claro. Nós temos o ginásio na rua.
1: Temos o ginásio à nossa disposição.
0: Exatamente.
1: É,
0: portanto, e lá está, cuidar desta parte do nosso corpo, a parte muscular, começa com coisas simples como o quê? Como a pessoa levantar-se da cadeira sem usar as mãos, porque a pessoa se... um exercício para quem está lá em casa. A pessoa se, para levantar-se da cadeira, já necessita de apoiar... significa que a sua resistência muscular, portanto, que a sua força na perna já está diminuída. E isso trabalha-se.
1: Pode ser trabalhado.
0: Exatamente. A pessoa não precisa de... se a pessoa costuma estar mais parada, não precisa de começar logo a fazer uma caminhada. Pode começar com o quê? Com alguns passos, não é? E nós podemos dar uns passinhos à volta da mesa da sala.
1: Subir umas escadinhas, descer umas escadinhas.
0: Ora, aí está. Podemos ter 2 degrauzinhos lá em casa, descer e subir esses 2 degraus. E quanto mais nós formos repetindo este movimento, mais força vamos ganhando e depois vamos poder ir subindo de níveis. Em vez de 2 degraus, podemos passar a 4.
1: Né?
0: Em vez de uns passos à volta, sim, ou no casa, quintal. Ou
1: sair de casa e fazer uma caminhadazinha.
0: Ora, está. Ir às compras a pé, sempre que for possível. Uhum. Né? O brincar com os netos. Há pessoas que têm sempre uns canteirinhos em casa, ou têm um jardim, ou uma horta. Uhum. Também, a nível mental, é muito bom. É muito bom. Pôr uma musiquinha em casa e dançar. Não é? As gerações mais novas já não devem saber bem o que é dançar. É mais pular. Mas as gerações, portanto, mais maduras ainda sabem o que é uma dança, não é? Portanto, e isto tudo é movimento e são coisas que nos dão prazer e é isso que nós temos que tentar descobrir. O que é que nos dá prazer? Para quê? Para nos movimentarmos, porque o nosso corpo foi feito para nos mexermos, porque senão o próprio corpo torna-se preguiçoso. E nós podemos ter muita vontade, mas a preguiça já. Nós colocamos no prato da balança e a preguiça já é maior do que a vontade que a pessoa tem. Não é? Ora bem, e uma coisa importante: mesmo pessoas com 80 anos conseguem ganhar 80 e 90, conseguem ganhar força muscular, conseguem ganhar músculo.
1: Ainda
0: não
1: se consegue fazer.
0: Sim, é óbvio que
1: muscular.
0: Se a pessoa nestas idades já necessita de procurar um profissional do desporto, para quê? Para que ele faça um plano de exercício adaptado.
1: Pois, uma coisa controlada
0: Exatamente.
1: Para não haver problemas.
0: Exatamente. E isto, portanto, existe já bastantes estudos e eu tenho evidência e tenho pessoas que conseguem ganhar esta tal força muscular. Para dizer o quê? Para dizer que estes estudos que têm sido feitos têm sido surpreendentes os resultados. E aqui vou deixar também já aqui uma dica, que é: a pessoa também necessita de ter um aporte proteico. Nós, aquilo que eu vejo na alimentação das pessoas é que está muito subcarregada de hidratos de carbono, o que leva também a ganhar o tal peso e não alimenta tão bem, não é? E porque demonizou-se a carne por causa do colesterol. E a pessoa necessita, e os ovos também, já se sabe que os ovos não fazem mal a ninguém, não é? E a pessoa necessita de proteína, porque a proteína é o tijolo do nosso corpo. Se nós não dermos tijolo para reconstruir, nós vamos perdendo isso. E vamos perdendo aonde? Na massa muscular.
1: Claro.
0: Não é? Muitas pessoas, daí estas idades de 80, 90, é necessário ter esse cuidado. Porquê? Porque se a pessoa não fizer uma alimentação equilibrada, nós podemos estar a gastar o músculo que a pessoa tem e não estar a criar esse músculo.
1: A criar músculo.
0: Daí este exercício, nestas idades, ser necessitar de um acompanhamento, não é?
1: Um acompanhamento a nível físico e também alimentar.
0: Sim, é fundamental.
1: Tem que ser tudo equilibrado.
0: Exato, porque se nós dermos estas coisas tão básicas ao nosso organismo, ele responde, ao nosso corpo, ele responde. E nós conseguimos ter ganhos em situações em que estavam a haver só perdas. E isto é fascinante, não é? Porquê?
1: Claro,
0: porque
1: claro.
0: Nós queremos viver mais. Mas o que importa é a forma como vamos viver esse mais.
1: É que o grande problema aqui, acho que a maioria das pessoas não está muito, muito virada para isso, não está muito consciente da importância da alimentação em qualquer idade, não é?
0: Sim.
1: Acho que
0: sim.
1: A grande maioria das pessoas não está muito. Pronto, não está muito consciente, come. Calculo que a grande maioria das pessoas não se come o que toda a vida comeu e come por comer. O que é que vou fazer? Faço isto. Não se está a preocupar se.
0: Mas não, mas
1: se falta alguma coisa. Há quantos anos é que anda a comer há quantos dias é que anda a comer a mesma coisa?
0: Mas depois preocupam-se em pôr o melhor gasóleo ou a melhor gasolina
1: pois,
0: no carro.
1: Pois.
0: E a alimentação é exatamente o combustível do nosso corpo.
1: É verdade, não é? É verdade.
0: E é isto que nós necessitamos, de ter um olhar diferente. E já existe sim, um olhar diferente, já existe uma preocupação.
1: É,
0: que
1: há a maior preocupação nesse aspecto.
0: Sim, sim. Portanto, fugir muito do que é industrializado, do que é processado, ir mais para as coisas naturais. E já existe um cuidado também naquilo que é suposto ser natural. Nós vamos, a minha professora de nutrição do curso disse que só há três zonas onde nós devemos ir ao supermercado. É à secção das frutas e dos vegetais, à peixaria e ao talho.
1: E ao talho.
0: O resto é fugir do resto. Vamos ao supermercado, é só nestas três secções. Mas o que é que acontece? As coisas já não são como eram.
1: Não.
0: Portanto, os produtos já são produzidos intensivamente, os solos já carecem de nutrientes, portanto, o valor nutricional destes produtos já não é igual. Não é? O peixe já se produz de aquacultura, com ração, aí é preciso ter cuidado. Já saíram estudos relativamente ao salmão, porque o salmão é um peixe com os ômegas que é muito benéfico para a saúde, mas não é o salmão da aquacultura. É o salmão,
1: selvagem.
0: E já saíram estudos, e já deu até nas notícias na nossa comunicação social, a alertar as pessoas que...
1: Há uma coisa ali que faz mal às pessoas. Provavelmente.
0: Porquê? Porque é gordura. Nós, ao alimentarmos o animal, porquê é que também devemos procurar o porco preto alentejano, que é belíssimo, ou então o bízaro lá em cima em Bragança, porque são porcos que ainda andam ao ar livre.
1: Andam no montado.
0: Portanto, mesmo que levem ali um bocadinho de ração, não é?
1: Sim.
0: Não tem nada a ver com aqueles que são que estão ali dentro de quatro paredes, de quatro grades, não é? Não tem nada a ver.
1: É verdade, não é? Não tem nada a ver
0: com o gado que nós também, que se vê aqui nos prados alentejanos. Portanto, e é um bocadinho isso que nós também temos que procurar, a origem do produto. Ok? Voltando aqui ao tema, porque isto tem muito pano para mangas, não é?
1: Muito pano para mangas.
0: Portanto, voltando ao tema, nunca é tarde para começarmos a mudar hábitos que tenhamos. Não significa que seja, às vezes nem é mudar, é adaptar. Porque isso faz uma enorme diferença. Portanto, não podemos dissociar o corpo do nosso cérebro, não é? Não podemos falar unicamente de... O que eu quero dizer é que é assim, nós não somos partes, não é? Nós somos um todo. Portanto, tudo o que fizermos vai ajudar ou não.
1: Logicamente, tudo o que fazemos é estimulado pelo cérebro, né? Exercícios fisicamente é tudo estimulado pelo cérebro. Vai ao cérebro e o cérebro faz.
0: Se a pessoa for muito sedentária, já existe um padrão cerebral e nós temos que contrariar esse padrão.
1: Sim.
0: E a partir do momento em que nós nos começamos a exercitar, por exemplo, a alegria, o bem-estar, é muito produzido pelo movimento, pelos nossos músculos. Portanto, e ao nós começarmos a movimentar-nos e ao sentirmos esse bem-estar, torna-se muito mais fácil nós, portanto, criarmos esse hábito, essa rotina de movimento. No, por exemplo, se falar com pessoas que se exercitam diariamente, às vezes uma pessoa diz assim: epá, até ao sábado ou ao domingo. Porquê? Porque a pessoa tem uma necessidade disso. Isso produz um bem-estar tão grande que a pessoa necessita.
1: Todos os dias necessita de fazer isso.
0: Exatamente, portanto, já não se torna
1: uma coisa assim
0: pesada.
1: Não é assim? Uma coisa que se faz assim de vez em quando.
0: Exato. Então, lá está. quando nos exercitamos, estamos também a cuidar do coração, estamos a cuidar dos pulmões, a capacidade respiratória, estamos a fortalecer os ossos, estamos a tratar do nosso equilíbrio. Porque muitas pessoas associam que os desequilíbrios é os ossos, não é? É o músculo, porque o músculo é que sustenta o nosso esqueleto.
1: Claro, claro, claro.
0: Não é? E também, até do cérebro. É quase como se disséssemos ao organismo: ainda preciso de ti. Continua a funcionar bem. O tal mexer. É,
1: sim,
0: não é?
1: Sim, sim, sim.
0: E ele responde, responde porquê? Porque, lá está, o corpo não trabalha por partes, trabalha em conjunto. E quando cuidamos de uma área, estamos a cuidar do todo. Não é? O que é que eu gostaria também de deixar aqui é que o nosso cérebro é extraordinariamente complexo e há muitas coisas que influenciam a memória, porque é algo que as pessoas têm muita preocupação. Vivemos mais anos, não é? E há este receio de perdermos a memória. Mas existem fatores que são modificáveis. Portanto, se a pessoa dorme mal, se a pessoa bebe pouca água, se a pessoa vive muito estressada, se a pessoa toma determinados medicamentos, porque não nos podemos esquecer que o medicamento também tem os seus efeitos colaterais e temos que colocar na balança para tentar perceber se o benefício é maior do que o malefício, não é? As pessoas também que têm perda de audição também começam a afastar-se mais e há também isto também contribui para que vá-se tendo uma perda cognitiva, o passar demasiado tempo sozinho ou sozinha, não é? E tudo isto pode afetar a atenção e a memória. Por isso, nem todos os esquecimentos são iguais e nem todos fazem parte de uma doença. E é este ponto que nós também temos que perceber, o contexto em que a pessoa está. Porque pode não ser uma doença, Manuel. Pode ser o quê? Uma falta de estímulo. Pode ser a pessoa a estar muito sozinha.
1: Sim.
0: E isto pode-se reverter quando aprendemos receitas novas, quando fazemos caminhos diferentes para ir para um determinado sítio, para vir para casa, quando conversamos com alguém, quando lemos livros, quando aprendemos algo novo, como as pessoas com 80 anos que têm a curiosidade, que é isto que não se deve perder. Não devemos perder a curiosidade. Não é, não é a curiosidade na vida alheia.
1: Curiosidade pela vida.
0: Exatamente. Porquê? Porque quanto mais trabalharmos esta curiosidade, esta aprendizagem, estamos o quê? A criar novas ligações nos nossos neurónios. E isto é quase como estarmos a construir novas estradas no nosso cérebro. Portanto, se uma bloqueia, nós vamos ter outras por onde as memórias podem circular. Portanto, nunca é tarde para mudar. E gostava de partilhar convosco a tal história que falámos, que comentei há bocadinho. Eu vou dar o nome de Maria a esta senhora, mas podia ser outro nome qualquer, outro nome. Quando ela chegou, tinha 79 anos e veio depois de perder o marido. Ela perdeu o marido. E é compreensível que existe o período do luto, mas ela começou-se a fechar muito em casa. Deixou de ter as rotinas habituais, deixou de contactar as amizades com que convivia e os dias começam a parecer todos iguais. E então os filhos diziam: mãe, vamos sair um bocadinho. E lá está, ela respondia sempre da mesma forma: já não tenho idade para andar por aí. Não é? Eles souberam do programa de estimulação cognitiva que desenvolvo. Aceitou vir, contrariada, mas veio. E no primeiro dia, falou pouco, não é? Portanto, não manifestou. Estava contrariada.
1: Claro.
0: Voltou na sessão seguinte e continuou a voltar. E pouco a pouco começou a participar mais, fez novas amizades com as pessoas do grupo, descobriu coisas novas, lá está, não é? Começou a se interessar, começou a participar mais e até aprendeu a fazer as videochamadas para falar com os netinhos. Retomou o contacto com amizades antigas, porque através das redes sociais nós podemos encontrar pessoas até que estudaram connosco, não é?
1: Sim, claro.
0: E voltou a fazer as suas caminhadas. O que eu quero dizer é que ela voltou o quê? A cuidar de si. Mas aquilo que mais me tocou foi no final de uma das sessões, ela veio ter comigo e disse-me uma frase que, pronto, que me marcou bastante. Ela disse-me assim: afinal, ainda tenho muito para viver.
1: Ora bem.
0: Confesso que esta frase é algo que vai ficar no meu portfólio.
1: Só pode.
0: Exatamente. E que resume muito aquilo que temos estado a falar aqui. Quer dizer, é óbvio que ninguém lhe tirou anos de vida, não é? Isso, lá está, não dá para andar para trás. Nem era isso que ela precisava. O que ela recuperou foi muito mais importante. Ela recuperou a vontade de viver os anos que ainda tem pela frente. Portanto, e isto é que é fantástico, não é? É nós não nos resignarmos e nós percebermos que nunca é tarde para começar algo novo ou para dar uma nova direção nas nossas vidas. Portanto, não escolhemos a idade que temos, não podemos escolher aquilo que fazemos com ela. A longevidade, já não se fala em envelhecimento, já se fala em quê? Em longevidade. E ela não depende apenas do número de anos que vivemos, depende da forma como vivemos esses anos. Portanto, tudo conta. Conta a caminhada, conta a tal alimentação equilibrada, conta o copo d'água, conta a noite de sono, as conversas, as gargalhadas, que tudo conta. E perceber que a saúde não se constrói num único dia, que é esta ressalva que eu quero dizer. Se a pessoa teve muitos anos em que a sua vida não estava a potenciar o melhor que a pessoa poderia ter, não podemos pensar que basta mudar um dia e acontece tudo por milagre, vá.
1: Não é? Mais uma vez, já está.
0: Exatamente. Portanto, isto vai-se construir. Assim como nós, foram as nossas decisões que nos levaram ao ponto em que estamos, essa tal consciencialização e essa tal adaptação vai construir o nosso dia de amanhã, o depois de amanhã, vai construir o nosso futuro. Claro. E há sempre possibilidade de quê? De haver esta tal melhoria. Não podemos mudar o passado, mas podemos influenciar o futuro. E essa é a mensagem principal que fica aqui na emissão de hoje. E termino exatamente como comecei, que nunca é tarde para cuidar de si, nunca é tarde para dar o quê? O primeiro passo. O primeiro passo tem que partir sempre da pessoa. E se quiser, pode começar já hoje. Fazer algo simples, levantar-se, beber água, dar uns passos e tentar dormir pelo menos por volta das 22 horas da noite. Para o nosso cérebro, para recuperar o corpo. Porquê? Porque nós não podemos pensar que em qualquer momento o nosso corpo recupera. Não. Isto também tem uma escala, um horário.
1: Lá queria-se uma rotina aí, é isso?
0: Não, em termos fisiológicos, há um horário para as coisas.
1: Sim.
0: Há um horário. Portanto, se a pessoa não dormir naquela noite e tentar recuperar numa cesta, não recupera.
1: Um relógio biológico.
0: Exato. Nós temos isso. E é importante, nós hoje em dia, com a tecnologia como ela está, nós não precisamos ficar até às tantas da noite para ver uma novela, um programa que queremos. No outro dia voltamos atrás e vamos ver.
1: Claro.
0: Portanto, só que isso são hábitos antigos.
1: É aquele hábito de ter que ver a novela das tantas às tantas.
0: Porquê?
1: A novela ou outra coisa qualquer?
0: Porque há muita gente que nem sequer um videogravador teve na vida. E então estava sujeito exatamente, ou via naquele horário, uhum, ou então perdia.
1: É claro, claro.
0: E nós, nas pessoas de mais idade, temos esse hábito muito enraizado. E é algo que as famílias podem trabalhar. Uhum. Olha, mãe, não precisas estar levantada para ver.
1: Para ver isto, podes ver amanhã durante o dia.
0: Exatamente. E ensinar as pessoas a trabalhar com essas funcionalidades. Coisas. Portanto, se precisar de orientação, de ajuda, podem contactar-me através das Raízes Seguras ou através da Clínica Escutamente. E, Manuel, foi um gosto estar consigo, estar com os ouvintes.
1: Meu. E esperamos que tenha sido dos nossos ouvintes que tenham tomado muita atenção e que façam mais ou menos, já sabem, nunca é tarde, a idade não define o seu futuro. Agora já não vale a pena. Vale a pena, sim senhor. Ou então, já é tarde para mudar. Não, nunca é tarde para mudar. Segundo aqui a nossa gerontóloga, Ana Rodrigues, foi um prazer estar consigo. Até daqui a 15 dias.
0: Até daqui a 15 dias. Vida longa, com saúde e alegria para todos.
1: Ora, aí está.
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1: São 11 horas.
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1: É meio-dia.
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1: São 13 horas.
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tuna académica da Universidade de Évora não sabe o que tem Évora para dela se lembrar tanto. Mas nós? Ah, nós sabemos. Nós, neste espaço radiofónico da Rádio Telefonia do Alentejo, sabemos. Nós sabemos que é porque existe em Évora outra universidade. A Universidade dos Séniores. A Universidade Sénior de Évora. A Universidade Sénior de Évora que, neste espaço radiofónico, semanalmente está consigo e que, não só em Évora continuará, como pelos jovens da tuna académica ansiosamente esperará. Aqui, deste lado, semanalmente, estamos consigo. Eu, Alice Ferreira, responsável pela idealização, organização e apresentação de conteúdos. E Manuel Aranha, responsável pela sua realização.

nós e o mundo. Não sei se já ouviu, mas eu sim, e não poucas vezes, que o que percebemos como matéria é, afinal, uma ilusão. Uma ilusão de percepção, da nossa visão, da nossa audição, enfim, de qualquer outra nossa sensação. Isto é, de acordo com o que alguns cientistas dizem, eu e todos os que me estão a ouvir, e até os que não estão, uma vez que somos todos feitos de matéria, somos afinal uma ilusão. Quer dizer, não existimos. Ora bem, considerando eu que, segundo o que na escola me ensinaram, a ilusão deriva de uma falsa percepção, como posso eu ter uma interpretação errada daquilo que, não só um, mas todos os meus sentidos me dizem que é real? Portanto, não. Pelo menos quanto a mim, não. Não estou a dizer que os cientistas que tal dizem estão errados. Estou apenas a dizer que, ou eles, ou eu, está em dissonância com a realidade. Porque o que eu percebo como matéria, matéria é, e não uma falsa percepção que me dizem que é. Mas pode ser que os meus sentidos tenham uma deficiência e não consigam bem interpretar. Sim, é. Não só isso que penso, como é nisso que acredito. E quanto a mim, não será bem uma deficiência, mas sim uma não existência de algo que organismos mais elevados têm e os cientistas não tiveram essa diferença morfológica em consideração. É que, e segundo o que até agora aprendi, a matéria, de acordo com a sua forma, é constituída por um denso e muito compactado agregado de moléculas e não deixa de o ser, mesmo mudando de forma. Quer dizer, não é porque um determinado agregado tem uma forma hoje e outra amanhã que nessa mudança, apenas porque muda os seus elos de ligação, deixa de ser matéria, como nos continuamos a perceber que é. Todavia, também sabemos que aquilo que identificamos como um determinado corpo material, constituído pelo tal denso agregado de moléculas, possa, num próximo ou mais alargado futuro, se descompactar, se dispersar, até poder formar outra densidade, porventura tão molecularmente dispersa que nem será possível os nossos atuais sentidos se aperceberem da sua materialidade. Mas não tivemos uma ilusão enquanto a mesma estava densificada numa forma que nos possibilitava a sua percepção. Quando essa matéria deixou de ser visível para os nossos sentidos, é evidente que, ao não termos ferramentas biológicas que nos permitam acompanhar tal evolução, só temos que nos render à nossa condição, isto é, organismos ainda numa fase embrionária da universal evolução. Todavia, seria bom que essa tal de informação sobre a inexistência de matéria não fosse suficientemente propagada até aos ouvidos daqueles que, querendo lucrar com tudo, não o queiram fazer também com esta já tão propalada não percepção e a utilizem para diferentes matérias valiosas churripiarem e se justificarem que afinal nada roubaram, porque nada existia para roubar, já que aquele que se intitulava o seu proprietário tinha sido acometido de uma falsa percepção que o fazia incorrer numa ilusão de possuir determinados objetos materiais que afinal só existiam na sua percepção. Estou de facto a brincar, claro, mas a brincar, não posso deixar de imaginar que... Pois, mas por hoje não penso mais nisso e seja apenas feliz. 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

0: certeza de que todos gostaríamos de ficar para sempre estudantes, despedimos-nos de si, que tem estado aí desse lado, agradecendo-lhe por isso. Gostaríamos também de lhe desejar que o dia de hoje seja para si um muito bom dia e que, depois de uma ótima e feliz semana, nos volte a fazer companhia no próximo domingo, pelas 13 horas. Nós, eu e o nosso técnico Manuel Aranha, cá estaremos, esperando por si, para continuar com o nosso objetivo de informar, esclarecer e, ao som dos nossos temas musicais, pedaços da sua vida, com saudade e prazer, poder reviver. Que assim seja. Bom dia!
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1: São 14 horas.
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1: São 15 horas.
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1: São 16 horas.
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Então viva, eu sou o Rui Cardoso e aqui estou eu para mais uma emissão do Legendado em Português, aqui na vossa rádio. Todas as semanas temos encontro marcado com duas horas de música da expressão portuguesa, mais as rubricas que fazem parte deste nosso programa semanal, aqui na Frequência Certa, onde vocês gostam também de acompanhar tudo o que se vai passando pelo nosso país e arredores. Bom dia, boa tarde ou boa noite com o Legendado em Português. Vamos então à música, para já, aqui nesta nossa nova emissão.

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Damos então assim início a mais uma emissão de 2 horas de Legendado em Português, com as suas rúbricas e com a boa disposição deste vosso amigo Rui Cardoso e com a vossa participação através do nosso WhatsApp de serviço 967-505-645. Continua à vossa inteira disposição, como por exemplo, nos chegou aqui o Rui de Mafra, mais um Rui para se juntar à emissão. Olá Rui, já ouço Legendado em Português há uns anos e continua a ser daqueles programas que nunca falham. Nós vamos tentando não falhar e, pelos vistos, o Rui de Mafra também não falha para ouvir as nossas emissões regulares do Legendado em Português aqui na vossa rádio.

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1: Primeira hora do Legendada em Português. Chegou o momento de abrirmos as portas ao Minuto de Saúde. É isso mesmo? É um vapt-vup com este Minutinho de Saúde aqui no Legendada em Português.
2: Está no ar o Minuto de Saúde aqui na tua rádio. Torceste o pé ou acordaste com uma dor nas costas? Antes de correres à farmácia, sabes se deves usar gelo ou calor? O gelo ajuda nos primeiros momentos, especialmente quando há inchaço, entorce ou pancada. Já o calor é bom para relaxar músculos tensos, aliviar dores crónicas ou ajudar a soltar. Nunca coloques diretamente na pele e não uses por mais de 20 minutos de cada vez. Saber quando aplicar gelo ou calor pode fazer a diferença na recuperação.
1: Estou de volta com mais música depois do Minuto de Saúde e antes do nosso bloco de comerciais que passa muito rapidamente.

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0: até ao chão. O nosso primeiro bloco de comerciais já lá vai e agora é a altura de ficarmos com a MPB, vista por Cláudio Canadá, ele que esta semana nos traz mais um intérprete da música brasileira, a música que nos chega do outro lado do Atlântico, a MPB, vista por Cláudio Canadá, no legendado em português.
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2: Olá, amigo Rui Cardoso e amigos do Legendado em Português. Eu sou o Cláudio Canadá, de volta com a nossa rúbrica semanal, trazendo mais um grande nome da música brasileira como você nunca viu. Já fizemos aqui várias misturas de estilos e ritmos e é sempre muito bom poder conhecer os grandes valores da música popular brasileira, desde o samba, o rock and roll, o forró, o pagode, o brega e muito mais. Portanto, hoje vamos abordar uma banda muito bacana que foi um grande sucesso nos anos 80. Chama-se RPM, sigla de Revoluções por Minuto, e que é uma banda de rock formada em 1983, tendo sido uma das mais populares no país nos anos 80 e uma das mais bem-sucedidas na história da música brasileira. Na segunda metade dos anos 80, eles conseguiram bater todos os recordes de vendagens da indústria fonográfica brasileira. Porém, você deve conhecer apenas o vocalista da banda, o romântico Paulo Ricardo, que com as suas baladas e aquela sua voz rouca, conquistou o público português. Foi uma das grandes bandas dos anos 80 que transformaram o rock nacional naquela altura. Mais uma vez, eu digo que é muito complicado encontrar uma canção para tocarmos na nossa rúbrica. O RPM tem grandes canções, mexeu com a juventude brasileira e desta forma eu vou escolher apenas uma canção que é justamente o nome da banda, RPM, Revoluções por Minuto. Vamos ouvir hoje no Legendado em Português. Um grande abraço, Rui, amigos do Legendado em Português. Eu volto na próxima semana com mais uma edição da nossa rúbrica, trazendo um grande nome da música brasileira como você nunca viu. Aumente o volume, vale a pena curtir.

A MPB, vista por Cláudio Canadá. Estivemos com mais um momento da música brasileira vista à lupa pelo Cláudio Canadá. A rúbrica semanal, também aqui no Legendado em Português, a MPB vista por Cláudio Canadá, passa por aqui todas as vezes que o Legendado em Português acontece aqui na vossa rádio. A tua trança.

E estamos já a aproximar-nos dos finalmente desta nossa primeira hora de emissão, relembrando que depois do pipi do sinal horário, vamos voltar com mais 60 minutos, cerca de 60 minutos de legendado em português e com mais duas rubricas habituais aqui a passar no nosso programa, no vosso programa. Saudações também para a Patrícia de Santarém, que diz, adoro a forma como contas as histórias das músicas, nota-se mesmo a paixão com que fazes isto. Algumas músicas têm alguma história para contar, outras nem por isso, algumas lembro-me, outras também nem por isso, mas por aqui vamos andando no legendado em português.

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0: São 17 horas.
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Aqui estou eu então de volta para o início da segunda hora de emissão do Legendado em Português desta semana. E vamos abrir também com uma mensagem que nos chega de Zurique, na Suíça. A Margarida, mesmo longe, o teu programa faz-me sentir perto de Portugal. Obrigado por isso. Também é essa a nossa intenção, estar mais perto dos nossos imigrantes que estão nas comunidades portuguesas espalhadas pelo mundo. Então, segunda hora, início da segunda hora, com mais música a passar por aqui no Legendado em Português.

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0: É muito bom poder contar com a vossa companhia aqui nas emissões regulares do Legendado em Português, 2 horas de música de expressão portuguesa, sempre aqui na sintonia perfeita da vossa rádio. E é muito bom também contar com a colaboração das várias rádios que transmitem o Legendado em Português e levam assim a música da expressão portuguesa mais longe e mais próximos de vocês, seja aqui em Portugal ou em qualquer ponto do globo, ou através da internet, mesmo além, vamos além das nossas ondas artesianas. Vamos continuando com mais música aqui no Legendado em Português.
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0: agora chegou a altura de ficarmos com a primeira rúbrica desta nossa segunda hora. Vamos então ao fundo do baú com a Naftalina, com Rui Cardoso.
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2: Hoje trago um artista que ainda enche grandes salas. José Cid. A primeira fase da carreira de José Cid é pioneira na busca de soluções musicais em ruptura com as correntes estéticas dominantes. Enquanto líder e inspirador musical do Quarteto 1111, Cid prima pela originalidade dos seus arranjos, próximos do psicadelismo do movimento hippie e pela ousadia social das letras das canções. A lenda de El Rei Dom Sebastião e os Faunos são alguns dos temas que geram polémica, a par de um êxito indiscutível. Quando o grupo lançou a lenda de Nabuangongo, a censura não perdoou e Cid chegou a ser proibido de entrar no território angolano. Ao norte de Angola, rajadas de vento tingiram o céu de sangue cinzento. Eram algumas das palavras proibidas. O Quarteto 1111 permanecerá em atividade até 1973, com um número recorde de 28 canções censuradas pelo regime. José Cid inicia uma carreira a solo em 1979, com Lisboa Camarada, igualmente censurado, e em 1971 com José Cid, onde Qual Homem dos Sete Instrumentos toca órgão, baixo, guitarras, piano e faz diferentes vozes. Utiliza pela primeira vez sons eletroacústicos. Com o enorme êxito do tema 20 anos, gravado já com os Green Windows, Cid abandona a fase mais interventiva da sua obra e envereda pelos lados mais ligeiros da música. A partir de então, sucedem-se as participações nos festivais da canção da RTP. Na memória de todos, ficam ainda canções como No Dia em que o Rei Fez Anos e A Rosa que Eu Te Dei, entre dezenas de outros discos. Hoje vamos ouvir O Coração de Papelão.

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1: Estivemos com mais uma boa recordação da música que se tem feito ao longo dos anos. Fomos ao fundo do baú, a música em português, em destaque aqui, na Naftalina com Rui Cardoso, e é com música da expressão portuguesa que vamos continuar já a seguir, e também com uma mensagem que nos chega de Munique, na Alemanha, com a Célia. Ouvir-te todas as semanas já faz parte da rotina. Obrigado pela dedicação. Quem faz por gosto, e eu faço por gosto, tudo aquilo que trago aqui à antena é sempre a pensar em vocês que estão na sintonia da vossa rádio.

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4: Agora é chegado o momento de ficarmos em linha com a Deco e com a Graça Cabral. Mais uma vez, mais uma passagem aqui no Legendado em português.
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5: Olá, seja muito bem-vindo ao Em Linha com a Deco. Inauguramos o período oficial de verão e hoje queria falar consigo sobre o acesso ao nosso dinheiro. Ter acesso ao numerário, ou seja, às notas, ao dinheiro vivo, é um direito de todos os cidadãos, sobretudo daqueles que têm a sua conta bancária. Os clientes bancários têm sido surpreendidos de norte a sul do país com o encerramento de muitos balcões bancários e até o desaparecimento de alguns caixas automáticos, as chamadas máquinas multibanco ou máquinas ATM, de muitas localidades do nosso país, sobretudo no interior de Portugal. São notícias que toda a gente já leu ou ouviu, são realidades que muitos consumidores têm vindo a denunciar junto da nossa associação e recentemente assistimos à intervenção do Ministro da Economia, Castro Almeida, numa audição parlamentar em que nos dizia que está em curso um projeto que envolve a instalação de equipamentos de levantamento de dinheiro, portanto equipamentos de acesso às notas, ao nosso dinheiro, em juntas de freguesia. Juntas de freguesia de localidades onde efetivamente há muito pouco acesso ao dinheiro, ou seja, não há quase balcões bancários, sucursais bancárias e não há também as tais máquinas multibanco. Este projeto que está a arrancar envolve, como eu disse há pouco, o Governo, envolve também a Associação Portuguesa de Bancos, o Banco de Portugal e a CIBS. A CIBS é a sociedade interbancária que faz a gestão da rede multibanco. Ora, ouvimos o que é este projeto, sabemos as dificuldades que os consumidores nos têm relatado de poder levantar o seu próprio dinheiro ou fazer movimentos bancários para além do levantamento e percebemos que há uma exclusão dos cidadãos de algumas zonas do nosso país. E essa exclusão, obviamente, é totalmente negativa e ter uma medida que possa reduzir essa exclusão é, à partida, uma boa ideia, claro. No entanto, esta medida parece-nos que ainda carece de alguma reflexão. Por exemplo,

profissionais que vão funcionar as soluções para os consumidores que não têm acesso ao seu dinheiro e que nas juntas de freguesia têm forma de levantar o seu dinheiro, por exemplo, os vales postais, os cheques que vêm com o abono de família, com a pensão mínima, com a reforma, etc. Portanto, serão nas juntas de freguesia que os consumidores poderão fazer estes movimentos. É uma responsabilidade que nos parece que precisa de alguma reflexão, uma vez que as juntas de freguesia poderão ter constrangimentos de contabilidade, constrangimentos de tesouraria e também no que se refere à preparação dos recursos humanos que estão envolvidos. Será que as juntas de freguesia, que já têm tão pouca gente a trabalhar lá, têm formação para ter um técnico ou dois envolvidos nesta operação? Temos, portanto, algumas dúvidas relativamente à integridade, à segurança e ao conhecimento das equipas que vão estar nas juntas de freguesia para fazer este acesso ou tornar uma realidade o acesso do consumidor ao seu numerário, ao seu dinheiro. É uma situação que nos preocupa, significa que há consumidores que estão limitados, têm sua conta no banco e depois estão limitados nos movimentos que podem fazer relativamente a essa conta no banco. Mas, em 2022, o Banco de Portugal fez um trabalho, um estudo profundo sobre a cobertura da rede das caixas multibanco, das caixas automáticas e dos balcões. E neste estudo havia inúmeras freguesias que estavam a carecer desse apoio, que estavam sem apoio, sem rede para que os consumidores tenham acesso ao seu dinheiro. E, na verdade, este projeto piloto que está a ser agora avaliado não responde sequer às necessidades de todas essas freguesias. São, portanto, situações que merecem alguma reflexão e que, do ponto de vista da DECO, enquanto defensora dos direitos dos consumidores, nos leva a reagir

0: continuando a dar notícia desta rede piloto de acesso ao dinheiro, o Caixa Solidário, o Banco, o Caixa Multibanco Solidário. Vamos informando então os consumidores. Por enquanto, este piloto só envolve 20 freguesias do nosso país. Vamos esperar que todos os consumidores tenham o direito a mexer no seu próprio dinheiro. Até breve.
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2: Todas as semanas, na segunda hora, aqui aparece a Graça Cabral com Em Linha com a DECO para nos trazer as dicas e sugestões da DECO aqui na nossa emissão. Vamos voltar à música e caminhar em direção ao final de mais uma emissão. Pois é.

Estamos mesmo a caminhar para os finalmente de mais uma emissão do Legendado em Português. Para a semana, encontro marcado no mesmo sítio, à mesma hora do costume. E durante a semana, sejam felizes e façam alguém feliz. Beijinhos e abraços e até para a próxima semana.

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1: São 18 horas.
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1: São 19 horas.
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1: São 20 horas.
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1: São 21 horas.
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0: Podcast com Teresa Reis. Bem-vindos a mais um episódio do Mentalizando Podcast. Obrigada por estares desse lado. Este é um episódio muito especial porque tenho comigo convidadas extraordinárias, pessoas que, além de serem minhas colegas, são muito importantes na minha vida pessoal, e para falar de um tema que para mim é absolutamente central quando pensamos em prevenção e intervenção em saúde mental, que é o rastreio e a identificação precoce do sofrimento psicológico durante a gravidez e o pós-parto. E, como estava a dizer, para me acompanhar, tenho nesta conversa a Ana Conde, psicóloga clínica, doutorada e que integra a minha equipa Mentalizando e que tem uma vasta experiência na área da avaliação psicológica e faz parte da direção da Sociedade Marcé, e a Rita Melo, também psicóloga clínica na minha equipa Mentalizando e com prática clínica totalmente dedicada à área da saúde mental perinatal. Bem-vindas e obrigada por terem aceito este desafio de estarem comigo num episódio do podcast, não é? Que é assim um contexto muito diferente das nossas reuniões e das nossas reflexões clínicas, não é?
1: Obrigada, Teresa, a nós pelo convite. É que uma grande estarmos aqui.
0: Okay, obrigada. Então, aquilo que eu queria mesmo começar era por falar aqui um bocadinho na importância do rastreio e da gravidez, do rastreio na gravidez e no pós-parto, porque quando pensamos nesta fase da vida, continuamos muitas vezes a imaginar este período apenas como uma fase feliz, protetora, naturalmente intuitiva. Mas a verdade é que sabemos, de forma muito consistente, e toda a literatura é concordante, que este também é um dos períodos de maior vulnerabilidade psicológica, psiquiátrica, na vida de uma mulher e de uma família. Na verdade, este é um período de imensa probabilidade para o desenvolvimento de doença mental. E o mais preocupante é que muitas destas situações continuam sem ser identificadas. E eu já fui trazendo alguns dos dados que vou agora aqui falar, mas eu acho que é sempre preciso repeti-los, porque há tanto estigma, não é? Tanta vergonha associada à doença mental, que continua a ser quase uma surpresa quando partilho alguns factos, como cerca de uma em cada cinco mulheres desenvolver sintomas significativos de ansiedade ou depressão no período perinatal, muitas mulheres nunca verbalizarem este sofrimento e que os sintomas são muitas vezes ditos pela família e até profissionais de saúde como fazendo parte da maternidade. No entanto, há um sofrimento psicológico que tem muito impacto na mãe, na relação conjugal, na vinculação, no desenvolvimento infantil, no funcionamento familiar global. E é precisamente por isso que o rastreio sistemático é tão importante, porque pode permitir identificar o sofrimento antes de ele se tornar invisível ou se tornar mais grave. Mas, afinal, porque é que precisamos de rastrear a saúde mental no período perinatal? E ainda antes de vos dar a palavra, acho que vale a pena mais uma vez lembrar isto, não é? Em primeiro lugar, o sofrimento nem sempre é visível. Uma mulher pode estar funcional, a trabalhar, a cuidar do bebê e ainda assim estar em profunda ansiedade, depressão, emocionalmente exausta. Em segundo lugar, porque muitas mulheres não pedem ajuda, seja por culpa, por vergonha, por medo do julgamento, medo de parecer má mãe, crença de que é normal sofrer. Em terceiro lugar, porque o rastreio vai reduzir a subjetividade. O rastreio, obviamente, não vai substituir uma avaliação clínica, mas ajuda-nos a sistematizar perguntas importantes e a não depender apenas daquilo que a mulher consegue verbalizar espontaneamente ou aquilo que o profissional de saúde acha ou a maior parte dos profissionais pode ou não ter sensibilidade para estes temas. E se tiver muita sensibilidade, se calhar vai identificar demais, digamos assim. Se não tiver sensibilidade, não vai identificar de todo. E em quarto lugar é aqui a questão do timing, não é? Na minha prática clínica parece que muitas vezes já se conhece ou assume-se como possível uma depressão no pós-parto, mas não se considera que há uma maior probabilidade para o desenvolvimento de doença mental na gravidez. Enfim, já me vão falar um bocadinho da vossa experiência, mas parece sempre quando falo com mulheres que estão em sofrimento que estariam à espera que o pós-parto fosse difícil, mas muito pouco preparadas que isto acontecesse na gravidez, e por isso é tão importante uma avaliação que ocorra em vários momentos no período perinatal. E por isso passava aqui, depois desta introdução, porque acho que é muito importante irmos contextualizando, há aqui um público que nos vai ouvindo, não só através dos reels das redes sociais, mas também das plataformas de streaming, mas também através da radiotelefonia do Alentejo, e que, enfim, algumas destas coisas que eu aqui trago não são assim tão corriqueiras e tão conhecidas. E muitas vezes, quando falamos de rastreio, as pessoas imaginam exames, algo muito complexo, altamente técnico. Mas a verdade é que existem instrumentos que são simples e que podem ser extremamente úteis. E por isso é que perguntava, Ana, quando falamos em rastreio em saúde mental perinatal, do que é que estamos concretamente a falar?
1: Antes de mais, obrigada pelo convite. É sempre um gosto ter esta oportunidade de partilhar também a minha experiência e a experiência vivida com as famílias, no sentido de desmistificar alguns aspectos e de facto contribuir para aquilo que são os melhores cuidados prestados a estas famílias em desenvolvimento. De facto, aquilo que referes do rastreio, há instrumentos que têm sido estudados mundialmente e que são muito simples e de autorrelato para aplicar e rastrear estas mulheres, mas também aos homens durante o período de gravidez e do pós-parto e que permitem identificar eventuais sinais de alarme que aparecem associados a um maior risco de desenvolvimento de perturbação mental. Não quer dizer que esse rastreio e a identificação ou a sinalização nesse rastreio como uma sinalização positiva signifique que aquela pessoa vai ter um diagnóstico. Esse diagnóstico é feito posteriormente, com entrevistas clínicas devidamente standardizadas e que permitem depois validar ou não esse diagnóstico, mas com uma grande precisão, permitem-nos, se me permites a expressão, identificar quase como se fosse um crivo aquelas pessoas que estão em maior vulnerabilidade. Um dos instrumentos mais utilizados e que se apresenta como muito útil é um questionário de autorrelato, as mulheres e os homens podem responder, constituído por 10 afirmações, que é a escala de Edimburgo, que está validado quer para a gravidez, quer para o pós-parto, e com uma grande precisão permite identificar, as pessoas em maior risco para o desenvolvimento desses problemas de saúde mental. Por isso é uma coisa extraordinariamente breve e que, aplicada de uma forma, universal, poderá permitir chegar até às pessoas que têm mais necessidade desse acompanhamento.
0: Olha, por exemplo, nesta escala de Edimburgo, há pouco falavas que uma pontuação não é igual a diagnóstico, mas uma pontuação elevada, por exemplo, nesta escala de Edimburgo, vai ajudar a essa identificação ou de que forma é que uma pontuação elevada pode significar ou não a existência de uma doença mental?
1: Depende dos valores de pontuação. E quanto mais elevada for essa pontuação, maior é a probabilidade, eventualmente, desse diagnóstico. Eu aqui, se me permitires, gostava um bocadinho de também sinalizar que esta questão do diagnóstico não serve para quase aumentar ainda mais o sentimento de culpa ou o sentimento de vergonha. Mas efetivamente orientar para um acompanhamento especializado, de acordo com aquilo que depois vão ser as manifestações individuais em cada família, em cada indivíduo, que nos vai permitir ter uma intervenção especializada e explorar esses sintomas e essas manifestações. Muitos desses sintomas que estão na escala de Edimburgo dizem respeito a componentes emocionais, ou seja, como é que as mulheres e homens estão ou se sentem nos últimos 7 dias. Envolvendo componentes como as alterações do apetite, alterações de sono, o choro frequente, entre outras alterações de humor, que no fundo têm um impacto ou podem ter um impacto na funcionalidade e no sofrimento subjetivo dos indivíduos. E isso depois vai ser aprofundado com essa sinalização numa entrevista que permite efetivamente avaliar quer esse sofrimento, quer depois o impacto funcional.
0: Olha, mas nestas escalas haverá perguntas, e nós sabemos que há perguntas que nos deixam aqui um bocadinho mais preocupados, não é? Não sei se podias dizer que, ou seja, falámos muito da escala de Edimburgo, mas há outras escalas que também vão avaliando aqui, sobretudo a ansiedade e a depressão, e muitas vezes eu trago este tema ao programa porque, na verdade, são as problemáticas mais frequentes. Há perguntas que podem preocupar mais um profissional quando veem que elas têm uma pontuação mais elevada, não é?
1: Nomeadamente a questão da ideação suicida, da desesperança, no dia a dia, esta incapacidade de fazer as atividades diárias, de o isolamento extremo também, seja tudo aquilo que implica uma componente de elevado sofrimento subjetivo.
0: E na verdade é tão simples, não é? Como acabaste de dizer, às escalas, e nós estamos a falar aqui um bocadinho e falámos da escala de Edimburgo, porque é aquela que é muito utilizada em rastreios, sobretudo se olharmos para a literatura, se pensarmos em rastreios aqui com melhor acessibilidade, e a evidência mostra claramente que rastrear acaba por funcionar melhor quando deixa de depender exclusivamente, lá está, de uma avaliação clínica para a qual às vezes pode não haver sensibilidade, pode não haver tempo, pode não haver confiança. Não é? Porque muitas das vezes estas são questões muito difíceis de partilhar, e, por exemplo, no programa Mater que eu tenho vindo a coordenar, muitas vezes é dito que é difícil dizer ao médico de família que se calhar é médico da mãe, é médico da sogra, é médico do marido, portanto, é o verdadeiro médico de família admitir perante ele que se tem tido pensamentos muito negativos ou até pensamentos de morte. E uma escala pode realmente ajudar aqui o diálogo e fazer com que deixe de depender do timing ou da oportunidade e todas as pessoas terem acesso a estas questões. Aliás, como acabámos de ouvir a Ana explicar, a realização de um questionário que ajude a identificar sintomas pode mesmo ser o primeiro passo para a exploração da doença mental na gravidez e no pós-parto, mesmo quando alguns dos sintomas são muito difíceis de partilhar. Mas uma das questões mais complexas, não é, se pensarmos em organização de serviço, é conseguir que a possibilidade de rastreios e identificação precoce esteja acessível a todos, e foi precisamente desta necessidade que nasceu o Mater, que eu não consigo deixar de, e enfim, claro, queríamos falar de outras coisas, mas eu não consigo mesmo de deixar oportunidades e de não aproveitar todas as oportunidades para falar neste Mater que nasceu no Alentejo, que neste momento está a ser implementada na Unidade Local de Saúde do Alentejo Central e que é um programa que permite, em todas as unidades de saúde, seja possível a ativação de rastreios de forma automática, sequencial, permitindo uma avaliação ao longo da gravidez e do pós-parto. E, na verdade, este é um programa extremamente simples. A única coisa que os profissionais de saúde, que podem ser médicos, enfermeiros, na verdade, qualquer profissional de saúde com acesso ao ESSE Clínico, que é o programa de registro clínico que está disponível nas unidades de saúde, praticamente em todo o território português usa-se este programa chamado ESSE Clínico. E como eu estava a dizer, a única coisa que têm de fazer é um clique no botão direito do rato. A partir desse momento há uma ativação de uma jornada que vai enviando rastreios. Portanto, deixamos de ter este problema. Será que o profissional de saúde vai ter tempo? Não vai ter tempo? E os rastreios são enviados através de SMS e e-mail, aos quais as mulheres grávidas acabam por responder, sendo as suas respostas avaliadas, estratificadas, ou seja, as respostas são organizadas em risco baixo, intermédio e elevado. E quando o risco é elevado, é enviado um alerta para os profissionais de saúde que acompanham a mulher na vigilância da sua gravidez ou pós-parto. E para além deste alerta, os profissionais recebem ainda orientações quanto à melhor atitude.

0: falar sobre esta realidade que eventualmente, e esperemos que seja realidade noutras regiões do país, com imensa esperança da minha parte, obviamente, mas que, enfim, continua a ser ainda só um sonho, ou a ser um bocadinho um sonho pelo qual nós vamos lutando, não é? Quem trabalha na área da saúde mental perinatal, porque, se formos honestos, é completamente incompreensível, e só mesmo o estigma em relação à saúde mental o pode justificar, que seja inquestionável, por exemplo, a necessidade de um rastreio para a gravidez, para a diabetes na gravidez, e eu trago sempre este exemplo porque eu acho que é um exemplo muito, muito claro e muito fácil de perceber. Todas as mulheres fazem rastreios de diabetes na gravidez e não há dúvida que seja importante fazê-lo, mas a verdade é que a diabetes na gravidez tem uma probabilidade de acontecer, digamos assim, de cerca de 5 a 7%. Portanto, em 100 mulheres, 5 a 7 vão ter diabetes, enquanto que problemas de saúde mental, podem pelo menos até 15 mulheres em cada 100. Portanto, é quase o dobro e, no entanto, estes rastreios não existem. Mas realmente, enquanto este sonho não passa a ser uma realidade, enquanto este objetivo até não se concretiza, tem de haver respostas, tem de haver possibilidade de ser feita uma avaliação que permita às mulheres, aos casais, às famílias em construção, perceberem o que é que se passa e entenderem o que é que estão a sentir. E foi aí que surgiu a consulta de avaliação da Mentalizando. Precisamente porque muitas famílias chegam até nós sem saber o que é que precisam, criámos na Mentalizando esta consulta específica de avaliação que ajuda a uma melhor compreensão do que é que poderá estar a acontecer com a saúde mental na gravidez. Falasse um bocadinho sobre esta consulta, mas também as razões, porque na altura isto foi uma consulta criada contigo, não é? Quando fomos avaliando as necessidades daquilo que ia surgindo, Mentalizando. Fala-nos um bocadinho das razões que nos levaram, enquanto Mentalizando, a criar a consulta de avaliação.
1: Bem, Teresa, primeiro voltar aqui a reforçar o agradecimento deste convite, não é? De facto, é aqui um tema muito importante e que, infelizmente, ainda acaba por ter aqui muito estigma associado. Então, a consulta de avaliação surgiu aqui de um espaço de muita avaliação multidisciplinar, ou seja, haver aqui muita conversa entre as psicólogas e as psiquiatras que começaram a observar aqui um padrão, não é? Ou seja, viam aqui muitas mulheres chegar às nossas consultas, muito perdidas, já aqui num estado de tentei tudo e estou agora muito desesperada por perceber o que é que eu posso fazer, mas também não sei o que fazer, não é? Não sei para onde seguir, pedi esta consulta. Mais aqui num pedido quase de validação, não é? De o que é que eu tenho de fazer a seguir, e percebemos que fazia de facto sentido haver aqui uma consulta única, ou seja, sem haver aqui o comprometimento de agora tens de fazer um processo longo e ser aqui um espaço confortável para estas mulheres falarem do que se tem passado, guiar aqui também um bocadinho com algumas estratégias, evidentemente, mas também aqui guiar-me o que é que poderá ser aqui o próximo passo delas, não é? E daqui nasceu a consulta de avaliação, que é um projeto que nos é muito querido e tem tido aqui bastante adesão, e no fundo acaba por não ser aquilo, se calhar, que as pessoas esperam, no sentido de uma coisa muito rígida, não é? De quase pergunta-resposta, aqui uma coisa muito clínica e fechada. Mas é aqui um espaço confortável, sem julgamentos, seguro, que tem aqui também uma duração um pouco mais longa do que uma consulta normal, e é quase uma conversa, que é o que eu também reforço muito, que é não vimos aqui para haver uma avaliação rígida, mas aqui um espaço confortável para falarmos do que tem acontecido, do que é que tem sentido, das suas dúvidas, de toda a ansiedade e até tristeza que podem ter vindo a sentir, esta exaustão. E para responder aqui também à questão da estrutura, como eu tenho aqui um pouco de estrutura, no sentido em que, para além de haver aqui a conversa, também costumamos passar alguns instrumentos de avaliação, quer seja aqui a escala de Edimburgo, mas também utilizamos outras, principalmente aqui focadas, lá está, não só na ansiedade e depressão, mas
0: Era
1: também.
0: isso que eu te ia perguntar, Rita. Podias, porque, enfim, eventualmente poderá haver pessoas que nos estão a ouvir e a pensar, mas afinal, o que é esta consulta? Em que situações? Já disseste um bocadinho em que situações? A maior parte das pessoas procura esta consulta quando está aqui um bocadinho perdida, quando se calhar através do estigma diz, mas eu não estou doente, mas eu também não estou bem, eu não sei muito bem o que é isto, não é? O que é que alguém que procura consulta de avaliação pode esperar deste momento de consulta?
1: Espera aqui por não só um espaço confortável, também seguro, como eu já mencionei, mas também aqui uma avaliação, não só.

0: só aqui uma parte mais qualitativa, mas também quantitativa, no sentido em que, para além de haver uma descrição daquilo que este tem mais angustiado e aqui perturbado, mas também uma avaliação mais específica, no sentido em que passamos, geralmente no final da consulta, um dos nossos instrumentos mais utilizados é aqui o BSI 18, que é aqui uma escala com 18 itens, que olha principalmente aqui para a ansiedade e para a depressão, mas também aqui muito para a somatização, ou seja, de uma perspectiva do que é que elas também sentem no corpo, não só principalmente aqui a nível da ansiedade, não é? Mas também aqui o estado em que muitas das vezes a nossa mente já pede aqui muita ajuda e também passa para o corpo, não é? E para além disso, após esta passagem deste instrumento, há aqui uma parte mais de conversa final em que eu dou aqui um pouco aqui um feedback do que elas me trouxeram, mais uma parte aqui de o que é que podemos fazer a seguir, não é? Ver aqui uma recomendação, que, como é óbvio, pelo que o nome indica, não é aqui uma obrigação, não é? Ou seja, há aqui uma conversa muito honesta de, quer seja fazer sentido, ter aqui um acompanhamento psicológico mais longo, haver também aqui um acompanhamento psiquiátrico, haver também aqui um pouco conversa sobre expectativas, e que depois também é mencionado que, geralmente, 24 horas depois eu envio um relatório bastante estruturado, não só aqui com o resumo daquilo que falámos em consulta, não só daqui das questões que elas nos trouxeram, mas também o que fomos trabalhando um bocadinho, mas também aqui os resultados, lá está, do instrumento e recomendações do que podem seguir, não é? E muitas das vezes estas mulheres recebem este relatório e muitas vezes voltam-nos a pedir ajuda, não é? Quer seja para a psicologia ou quer seja para a psiquiatria.
1: De certa forma, é uma consulta que ajuda a dar nome às dúvidas e algumas das emoções que muitas vezes não são compreendidas ou não são aceites, ou que os outros dizem que é tudo normal e é tudo adaptativo, mas afinal há alguma coisa de errado e mesmo doença que pode estar a acontecer. Se calhar até pedi esta pergunta às duas, assim, muito rapidamente, e nós sabemos mais uma vez que as mulheres que procuram esta consulta vêm confusas, perdidas, sobrecarregadas, desgastadas. Rita, já que tinhas a palavra, começar se calhar por ti. O que é que gostavas de dizer às mulheres que procuram a consulta de avaliação?
0: Gostaria de dizer e de reforçar, mas mesmo aqui com muita força, de que pedir ajuda não é um ato de fraqueza, é mesmo um ato de coragem. Esperar aqui até estar o suficientemente mal, que muitas vezes nos trazem, é perigoso, não é? O que é este mal? E pedir ajuda é um ato de grande coragem, principalmente porque muitas vezes falamos até disto na própria consulta, de que estamos muito habituados a ajudar o outro, a ajudar o próximo, e tão poucas vezes olhamos para dentro e percebemos que precisamos de ajuda. Portanto, é aqui um ato de grande força e de grande coragem, não só querermos cuidar de nós, mas também queremos cuidar da nossa família, do nosso bebé, da nossa relação, da nossa vida, porque, na verdade, ao cuidarmos de nós, também cuidamos dos nossos bebés e cuidamos da nossa família.
1: E a ti, Ana, não sei se pudesses deixar aqui uma mensagem às mulheres que eventualmente podem até estar a ouvir este episódio, a sentirem-se confusas, a sentirem-se perdidas e a hesitar em pedir uma consulta deste género ou a pedir ajuda pela primeira vez. O que é que dirias a alguém que pensa em marcar uma consulta de avaliação de saúde mental no período perinatal?
2: A gravidez e o pós-parto é, por definição, autocuidado para melhor cuidar. E, de facto, a evidência mostra que, tendencialmente, são as pessoas que mais precisam, que mais dificuldades têm, que menos pedem ajuda. Pelo estigma que falaste, pela dificuldade em ter recursos, precisamente, que possam ativar. E também por grande dificuldade no processo de autoconhecimento, que é algo também importante a trabalhar. E, nesse sentido, uma avaliação, quer de rastreio universal, quer por autoproposta, permite aqui um processo de entrada e de autoconhecimento, que nos ajuda a receber aquilo que nós estamos a precisar naquele momento, seja numa lógica mais promocional de saúde mental, no sentido de nos facilitar e de nos ajudar a viver este período tão importante das nossas vidas de uma forma mais positiva, ativando recursos que nós já temos, ativando redes que nós já temos, seja numa lógica de avaliação objetiva por um profissional que nos que seja nós. Costuma-se dizer que nós não somos bons juízes em causa própria e por algum motivo é. E, de facto, esta objetividade no processo de avaliação dá-nos aqui uma segurança também de que vamos ser avaliados da melhor forma e nos será proposta uma intervenção também adequada àquilo que são as nossas necessidades. Isso é um elemento fundamental. Autocuidar para
1: Legal.
2: cuidar das próximas gerações.
1: Ok, uma ótima frase. E se há algo que eu gostava que as pessoas levassem deste episódio é realmente que a saúde mental perinatal precisa deixar de depender exclusivamente da capacidade das mulheres pedirem ajuda. Precisamos de sistemas que saibam perguntar, precisamos de profissionais que estejam preparados para identificar, precisamos de respostas acessíveis, precisamos de respostas especializadas, porque de facto identificar cedo não significa estar a patologizar a maternidade, significa proteger famílias. Muito obrigada, Ana, e muito obrigada, Rita, por terem estado presentes e pedir a quem fez sentido este episódio que o partilhe. Haverá muitas mulheres, há sempre, e realmente se há coisa que a minha experiência clínica mostra é que continua a haver muita dificuldade em fazer avaliação, em pedir ajuda e, portanto, partilha muito este episódio para que possa chegar a mais mulheres, a mais casais, a mais pessoas que estejam em dificuldades emocionais para que peçam a ajuda certa. Obrigada pela vossa presença.

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3: São 22 horas.
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1: São 23 horas.
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na Odisseia de hoje, continuamos a nossa viagem pela música dos anos 70. Vamos ouvir de início os Bee Gees, John Lennon e The Plastic Ono Band, Shocking Blue e os Nazaré, banda rock escocesa em Love Hurts, gravação original dos Everly Brothers de 1960.

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1: Continuamos em viagem pela música dos anos 70. A seguir, vamos ficar com Simon & Garfunkel, The Kinks, The Allman Brothers Band e Neil Young, músico e compositor de origem canadiana, no tema Heart of Gold, incluído no seu álbum mais vendido, Harvest, de 1972.

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1: Estamos em viagem pela música dos anos 70. Na próxima jornada desta nossa viagem, vamos ouvir Bonnie Hamm, Earth, Wind and Fire, Terry Jacks e Wild Cherry, banda norte-americana de funk rock, mais conhecida pelo grande sucesso da canção Play That Funky Music, de 1976.

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1: Na última etapa do programa de hoje, dedicada à música dos anos 70, vamos ainda escutar os Pink Floyd, Elton John com Kiki Dee e Johnny Nash, cantor de reggae norte-americano, que alcançou grande fama em 1972 com o sucesso I Can't See Clearly Now. Contamos consigo numa próxima viagem.

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1: São 0 horas.
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1: É uma hora.
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3: Boa noite, estamos no ar com Colisão.